0: O Fúria tem um vice da capital e esse apoio do Camargo, né? Esse apoio do Camargo.
1: Essa... Tá falando que o Bengala ganhou isso. É. O Bengala aqui, né?
0: O Geraldo também.
1: O Ralf fez muito isso.
0: Foi, de perto de mão. Então, assim, você tem. E aí o Fúria tem um pé na capital. Com a pré-candidatura do vice Everton Leone, que todo dia aparece na televisão.
1: É importante aqui no
0: Sim, Porto claro que sim. Ele está na televisão todos os dias. Então ele é o vice. E além disso, o Fúria conta com o apoio da máquina. Né? O governo, queira ou não.
1: Mas tem o ônus.
0: Tem o bônus. Aí quem tem que resolver é a equipe de marketing. Mas aí ele tem. Essa ida do Camargo também pro Rogério deixou. Favoreceu o Fúria e favoreceu o Wildon Chaves. Porque se o Léo coloca um nome da família dele dentro da chapa de Rogério, a capital teria três nomes na disputa majoritária. Que não tem hoje, só tem dois nomes na capital. E queira ou não, Porto Velho é o maior colégio eleitoral. Porto Velho.
1: Não é eleição, mas
0: decide. Porto Velho tem condições. Porto Velho,
1: posso falar, nunca fez governador. Olha, exerceu, mas como nunca não? Fez o Piana. Fez porque mataram o Olavo. Ajudou, bababá. E o atual governador, porque foi atípico, 17
0: Foi onda
1: 17
0: Bolsonaro. Bolsonarismo. Tá lá na minha coluna hoje. Então, ele foi eleito por Bolsonaro. Então, porém, o interior ele ajuda, ele é um fator decisivo.
1: É a força que vem do interior, mas
0: então,
1: a capital...
0: Então, hoje, o que é que o Wildo tem que fazer? Andar de rua em rua. Ele tem que arrochar o nó.
1: E o Wildo, ele faz isso?
0: Ele vai precisar ser.
1: Acho que os votos dele passam do
0: Candeias? Ele precisa, passa. Hoje o Wildo já passa no interior. O Wildo é carismático.
1: É verdade.
0: Ele é carismático.
1: E fez uma gestão.
0: Bem avaliada.
1: Uma reeleição bem avaliada.
0: Então,
1: né?
0: Assim, o Wildo, se ele andar... Em andar mesmo, apertando a mão das pessoas, aguentar o pique.
1: Ele tem credibilidade.
0: Por exemplo, ele chegar ali no Jardim Santana. Todas as ruas que assaltou foi ele. Ele assaltou 800 quilômetros de rua em Porto Velho. 800 quilômetros que é de Porto. Chega ao Mato Grosso. Como se fosse. Você ir a Vilhena. E mais um pouco à frente. Ele assaltou isso. Então, assim, ele só precisa passar nessas ruas, lembrando que foi ele que assaltou, falando no carrinho de som. Aí, sabe o que vai acontecer? As pessoas vão lembrar, porque não existe coisa melhor na
1: Isso da capital.
0: Existe coisa melhor na tua vida de tirar a lama e a poeira da porta da tua casa. E se ele prometer pro eleitor do interior que ele vai.
1: O brasileiro não pensa no estado e no Brasil. Ele pensa na rua dele, no problema dele.
0: No problema. Não, todo eleitor em qualquer parte do mundo, ele pensa no problema.
1: Pensa no
0: problema dele. E se ele disser que vai replicar essa política de asfalto para os municípios do interior, para tirar a lama e a poeira da porta da casa do cidadão, e que é possível fazer, e Marco Rocha provou que é possível com Tchau Poeira. Foi porque no segundo governo o programa foi abandonado. Mas no primeiro governo do Marco Rocha, o Tchau Poeira funcionou em Porto Velho, funcionou. Olha o Rolim de Moura com Tchau Poeira. Tá um brinco.
1: O Cirone ajuda bastante?
0: Ajuda. Cirone é bem conceituado no meio político e no interior, por quê? Só basta ver a primeira votação dele e comparar com a segunda, quando ele foi deputado estadual reeleito. Ele mais do que dobrou a votação. Ele chegou à casa dos 20 mil votos.
1: Você viu que nós fizemos uma mistura de nome aqui, puxamos
0: Se você pega o Will dele, consegue aqui fazer 65%
1: disputar
0: dos votos.
1: O Léo aqui nesse momento, que é o
0: e ele fazer apoio, O Wildo precisa fazer 65% dos votos em Porto Velho e buscar 15% dos votos no interior. Ele está no segundo turno. É questão de matemática do poder. É você fazer a matemática do poder e aí você vai ver quem está no segundo turno, né, Wildo? Aí quem ele tem que atropelar nesse momento? É o Fúria. A campanha do primeiro turno, o eleitor vai ficar olhando, não é nem pro Rogério, é pro Fúria e pro

0: E o Expedito Neto? Vai aonde?
1: É até do PT, vai fazer seus 8-10%.
0: Faz ainda?
1: Faz.
0: É. E quem tem voto?
1: Porque é o Lula, não é? Agora, mas a questão, o Lula vai fazer 350 ou 400 mil votos pro Porto Velho. O problema é que o candidato do Lula não consegue convencer o eleitor lulista de votar nele.
0: Nenhum. Ele não é Lula.
1: Porque você, você olha.
0: Com respeito ao Expedito, nosso amigo.
1: É, tal. Mas olha só, tem 127 mil, quase 128 mil pessoas cadastradas no Bolsa Família em Rondônia. Se você coloca dois votos, o beneficiário de mais um, colocaria Expedito Neto no segundo turno. Mas não vai.
0: Ele não tem uma identidade.
1: Não petista. Tem a identidade. Não é mesmo aquele candidato com identidade petista, tipo Ramon Conjuí, fez 8 mil votos na eleição passada para governador. O lulista não vota no petista.
0: Exatamente. Ele vota para o Lula.
1: Ele vota para o Lula. É isso.
0: Muito bem. São 12 horas e 27 minutos. Nós estamos aqui num bate-papo legal com o jornalista, professor Herbert Lins, esse paraibano que conhece bastante de política. Então, você que ligou o rádio agora em casa, no carro, você está antenado no jornal Antena News, jornal da rede Antena FM, de segunda a sexta, em rede estadual, através das nossas emissoras, ou pela Alexa, pelo aplicativo, pelo site, sempre no oferecimento do Colégio Classe A, 35 anos, educando e transformando. Quero mandar um alô, pessoal que está nos acompanhando lá em Guajará-Mirim, Nova Mamoré, ali onde o professor Herbert é muito conhecido, né? É, o Herbert já, como ele disse no início, passou por Guajará, por Ariquemes, por onde mais, Herbert?
1: Colorado Oeste, Alto Paraíso.
0: Rio Grande do Sul, você viu? Bem do
1: Rio Grande do
0: Sul, vem pro Babado.
1: Nova Mamoré. Professor, né?
0: Professor.
1: Mas eu fiquei em Nova Mamoré. Meu sublime torrão é Nova Mamoré, meu aconchego é Nova Mamoré.
0: Vou mandar um abraço pro nosso amigo lá da faculdade, o professor Dorosnil.
1: Dorosnil, de Guajará.
0: Por onde anda aquele outro que andava sempre junto com o Dorosnil? Depois foi criar frango, granja, sumiu, não vi mais ele.
1: Qual? Eu não conheço.
0: Vou já lembrar o nome.
1: Décio. Professor Décio?
0: Não é.
1: Não sei, mas é isso.
0: Você lembra dele, sim. É. Então, estão nos ouvindo, nos acompanhando aí. Um abraço para esse pessoal. Lá de Paraná também está nos ouvindo lá. Do Açaí, o Reinaldo do Açaí. E o Reinaldo do Motocross do Espigão também. Também está nos ouvindo, nos acompanhando o pessoal lá de Jorge Teixeira, no Jaru, em todo o Vale do Jamaí, Vale do Guapari. Quem que está sintonizado aí agora?
1: É o Alexandre Barros Ventura.
0: Aqui em Porto Velho?
1: Em Porto Velho.
0: Entendeu? Aí, Alexandre.
1: Então, um abraço para você, Alexandre. Está nos ouvindo aí na rádio.
0: Obrigado,
1: né?
0: Pela audiência.
1: Alexandre Barros Ventura.
0: Está no carro.
1: Está no carro, está nos ouvindo, entendeu? Então, olha aí. A rádio vai longe, né?
0: Não, e quando fala que é você, o conteúdo é grande, a audiência vai lá em cima, viu?
1: Olha aí. Mandar um abraço também pro Rogério Quaresma, que está nos ouvindo. O advogado previdenciarista e pré-candidato a deputado federal, Célio Lopes.
0: Célio Lopes.
1: Que disputou a prefeitura de Porto Velho. Pois é, está nos ouvindo. O Antônio Augusto Freitas, marqueteiro do Assigura, está nos ouvindo nesse momento.
0: Legal.
1: Entendeu? Maurinho, ex-deputado estadual, também está nos ouvindo.
0: Antônio Carlos Pedro, jornalista, locutor, radialista lá de Cacoal, também está
1: nos ouvindo, né? Doutor Helder Risley também está nos ouvindo aqui. O Zacarias do Sinjó está nos ouvindo aqui, mandou um abraço para você, disseu.
0: Ô, Zacarias, obrigado.
1: E pra gente.
0: Tá me devendo a visita, Zacarias.
1: É, o Vanderlei Oriano, que é uma figura ímpar, tá mandando abraço aqui também.
0: É, nosso amigo.
1: E o Sérgio Sival também, que está nos ouvindo, né? Ele que é economista, e o Júnior Cavalcante, que foi vereador, também está nos ouvindo. É muita gente.
0: Muito bem, nós vamos para o intervalo e depois voltamos falando, mandando alô, mas participe pelo 99608-0800, que é o zap da rádio, ou pelo telefone do Everton, ou pelo telefone do Dirceu aqui. Mande seu alô, seu abraço, sua crítica, que nós botamos no ar do mesmo jeito aqui, sem problema nenhum. Mande para cá, nós vamos para o primeiro intervalo, voltamos com mais Herbert Lins.
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2: Meio-dia e meia.
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1: De volta nos 102 FM de Porto Velho para todo o estado de Rondônia. Continuidade aqui nessa tarde gostosa com o professor Herbert Lins. Nós já falamos dos pré-candidatos a governo, falamos de dois pré-candidatos ao Senado, agora vamos falar de duas pré-candidatas ao Senado. Fala um pouco aí que você tem analisado, Silvia Cristina, Mariana, elas estão disputando pré-candidato ao Senado. Uma deputada e outra ex-deputada. É.
2: Nós temos Senado em uma eleição acirradíssima.
1: Mais difícil que a de governo.
2: Muito, né? Mais difícil. Você tem Fernando Márcio, Bruno Bolsonaro Scheider, no campo da direita. Centro-direita você tem Mariana e Silvia Cristina. Mariana ausente, ela só aparece em época de eleição. E a Silvia Cristina sempre presente.
1: Quase onipresente, né?
2: Entregando as emendas, entrega. Toda semana a Silvia tem entrega. E ela, a Silvia não é só aquela política de passar de bilhete aéreo e de entrega de emendas. Você vê a Silvia também debatendo pautas importantes no Congresso Nacional. Você não vê a Silvia ausente dos grandes debates a nível nacional.
1: Falou uma coisa importante, eu tenho falado aqui muito, deputado, congressista que de bilhete aéreo,
2: entrega de emenda, não dá mais.
1: Virou. Nós precisamos de um plus, nós precisamos de político mais plus
2: para mandar pro Congresso Nacional. E aí você tem a Silvia que está concorrendo ao Senado, né, com um serviço prestado à saúde de Rondônia de forma belíssima. Realmente isso sim é serviço prestado. Além disso, ela tem uma forte presença nas APAES, tem uma forte presença nos municípios com entrega de alguns municípios precisa para garantir seu desenvolvimento social. E aí você tem um nome que aparece, que é Luiz Fernando.
1: Mas a Mariana, disputou eleição recentemente, uma marca grande.
2: Sim, ela está duas eleições. Ela tem recall eleitoral. Ela tem recall eleitoral, sim, mas fica ausente. Só aparece em época de eleição. E isso é muito ruim. Isso é muito ruim para o eleitor. Então, assim, mas ela está sem mandato. Sim, mas até agora estava chegando algumas emendas dela. Mas quando surge debates ou a nível nacional, ela não se posiciona na rede social. É uma ausência completa. Quando foi que Mariana, mesmo sendo ex-deputada, ela se levantou em defesa dos garimpeiros?
1: Que, aliás, é uma pauta que no próximo programa vamos debater isso, viu?
2: Tá.
1: Nós temos que criar um costume uma vez por semana.
2: Qual foi a vez que a Mariana, que quer ser senadora, nesses 4 anos que está sem mandato, se levantou na rede social ou deu uma entrevista falando da necessidade da reforma do Código Florestal?
1: Mandato, sem mandato tem que estar se posicionando,
2: ou,
1: né?
2: Do Código Florestal ou do
1: 364,
2: ou da regularização 36, ou da regulação fundiária no estado.
1: Regulação fundiária. Tá. Exatamente.
2: Qual foi? Não me lembro.
1: De outro Senado e outro pré-candidato ao Senado.
2: Aí você tem o Luiz Fernando, que vem ex-secretário de Fazenda, que ele preenche. Ele tem a característica e pode ir naquele. Ele pode ser um desvio padrão que está na pesquisa. O eleitor de 21 a 30 anos de idade, que é um nome novo. E esse percentual do eleitorado.
1: Entenda, não é um cara novo, é um nome novo.
2: Novo. Porém, um nome já preparado, com experiência, que possa representá-lo no Congresso Nacional. E aí o Luiz Fernando vem de uma área complicada.
1: Que é o perfil que tem o Bolsonaro.
2: O Luiz Fernando vem de uma profissão que mexe na minha vida e na sua, da Luciana e de quem está nos ouvindo. Que é o quê? Tributação, sistema tributário.
1: Mas ele fez alguma coisa pelo estado? Nós saímos de 17 para 19.
2: Mas ali foi uma adequação que todos os estados tiveram que fazer por conta do novo regime tributário implantado pelo governo federal e que foi votado por esse atual Congresso Nacional. Do contrário,
1: e aí,
2: prefeitura.
1: A gente reclama que o nosso congressista nas pautas
2: importantes. Nas pautas importantes.
1: Para o Brasil, importante, para o Estado, eles afrouxam.
2: Aí é onde a gente tem que saber. Esse, o Luiz Fernando tem esse plus. Ele vai poder explicar, ele vai poder dizer, né? E ele tem conhecimento em tributarismo para poder representar o eleitor que quer pagar menos imposto. Porque eu conversando com o Luiz, o problema do imposto é custear o peso Brasília, o peso Rondônia e o peso prefeituras. E casas legislativas e poder judiciário. Ainda bem que o nosso poder judiciário ele é diamante. Porque hoje ele já consome 8,5% do orçamento do estado de Rondônia. Entendeu? 8,5%. Entendeu? Então não é fácil.
1: O legislativo?
2: Oi?
1: E o legislativo leva
2: 3,5. Aí a saúde, 16, 15, 17. E a educação, 25.
1: É complicado.
2: Fica complicado.
1: Fazer um João Paulo.
2: Sim.
1: Fazer um.
2: Não, o dinheiro tem. O que falta é gestão.
1: Gestão, né?
2: Que isso aí o Flori provou lá em Vilhena. Isso aí tá provado lá em Vilhena. Né? Que
1: outro,
2: o que falta.
1: Outro para senador.
2: E o Wildo também provou.
1: Provou com
2: que é gestão.
1: É.
2: O Fúria também provou que é gestão. Tudo é gestão. Entendeu? E aí o outro senador é a Luciana Oliveira. Lá no PT, né? Ela vem com defendendo a pauta do Lula, do petismo. E vem a Rosângela Cipriano, que não deve tanto empolgar, né, no campo progressista. E a Mariana Carvalho, é isso. São esses nomes que estão colocados para o Senado.
1: Só para fazer justiça e não.
2: E mais, porém. Né? Na ponta, aí tem Confúcio Moura, que a gente tá esquecendo. Confúcio tem recalque eleitoral.
1: O Assir não disputa.
2: O Assir é pré-candidato, disse que é, agora resta saber se ele vai registrar ou não a pré-candidatura. Entendeu?
1: Bom, nós faltou falar, sabe de quê? De um pré-candidato ao governo. Vamos voltar só um pouquinho, do Samuel Costa.
2: Ah, você quer falar? O Samuel Costa vai competir e não vai ganhar.
1: Simples assim,
2: simples,
1: você fala?
2: É. Não tem. Né? Não tem densidade
1: eleitoral.
2: É. Não tem. Ele não tem. O Expedito Neto consegue superá-lo em voto.
1: 12h43. Michele Bolsonaro e Flávio Bolsonaro.
2: Você já quer ir pro campo nacional?
1: Vamos pra cima.
2: Vamos faturar no comercial e a gente volta.
1: Não tem fatura,
2: não?
1: É direto você
2: aqui. Ah, é direto?
1: É.
2: Olha aí. Esse vídeo da Michelle, esse desabafo da Michelle.
1: Mas isso aconteceu lá atrás, essa coisa,
2: isso,
1: né?
2: Foi antigo, foi antigo, ressurgiu agora. Talvez seja cortina de fumaça para algo.
1: Mais uma cortina.
2: Mais uma cortina de fumaça do Banco Master. Né? Então, e também deixar o Flávio em evidência. Você vê que o Eduardo Bolsonaro, né, toda semana ele estraga a campanha do irmão. Ele não tem noção.
1: Com o quê?
2: Com as baboseiras que ele publica ou fala no X. Sem necessidade. Né? O Flávio, ele vinha bem.
1: A inteligência verbal dele.
2: O Flávio, ele vinha bem. Outra coisa, eu não vejo crime nenhum. E ele pedir patrocínio
1: nunca
2: a um empresário.
1: Foi, nunca foi.
2: Ah, mas o dinheiro era dos aposentados. Sim, quem tem que prestar conta é o.
1: É ele lá.
2: É o Daniel Vorcaro.
1: Sim.
2: É o Daniel Vorcaro.
1: Emprestado.
2: Agora, sim. Se ficar comprovado que o Flávio fez gestão, mediou para algum governador ou algum presidente de Instituto de Previdência.
1: Teve influência
2: para aplicar o dinheiro dos aposentados no Banco Master, aí sim. Aí o eleitor tem que repudiar. Mas não apareceu. Então, assim, eu não vejo crime nenhum do Flávio em pedir patrocínio pro filme do pai dele. Ah, mas o valor foi exorbitante. Disseu.
1: E ele assinou a CPI?
2: Vamos lá. Eu tenho uma atividade paralela de consultoria em marketing eleitoral.
1: Sim.
2: Eu cobro o meu preço. Paga se tu quiser.
1: Claro.
2: É igual a consulta médica. Eu tenho um médico dermatologista que cobra 300, tem outro que cobra consulta. Eu tenho um psicólogo que cobra a tabela mínima do conselho dela, mas tem psicólogo que cobra aqui no 10 vezes mais.
1: Eu contrato jornalista de um valor, jornalista de outro, locutor, comentarista de um valor, de outro. E então, não tem nenhum pecado, nenhum crime em contratar ninguém.
2: Essa questão do custo do filme, quem vai dizer é os profissionais que foram contratados. Entendeu? Isso é uma questão privada, é uma lógica privada. Nós estamos vivendo no livre mercado.
1: A livre concorrência. Que
2: livre concorrência. Então, assim, você mensurar o preço de um diretor de filme, por favor, você é profissional, você diz, meu valor é tanto, se você quiser, você me contrata.
1: E não era verba pública, não é
2: dinheiro. E não era dinheiro público, é dinheiro privado, agora sim.
1: Até que se prova, mas aí é problema
2: dele. Aí é problema do Daniel Vorcaro. Com relação a essa, aí, a esposa, eu tenho uma admiração pela esposa do Flávio muito grande. Muito centrada, muito tranquila. E o Flávio vinha fazendo uma campanha bonita, centrada.
1: Tô falando da Michelle.
2: Se colocando, calma. Não, tô falando do Flávio, a esposa dele.
1: Sim.
2: Correto? Então, assim, quando ele entra em confronto, em rivalidade com a madrasta, né? Então, isso não é bom. Isso não é legal. E tornar isso público.
1: Isso não tem o aval do
2: Agora sim, eu compreendo a Michelle quando ela se coloca contra Ciro Gomes. Ciro Gomes bateu
1: perfeito,
2: muito.
1: Perfeito, certinha.
2: Eu teria feito pior.
1: Ela não esconde isso.
2: Eu sou um pouco sanguíneo. Tá correta a fala dela.
1: Correta.
2: Eu não reprovo, porque o Ciro, de 10 palavras novas, ele descascava Bolsonaro.
1: Isso, aquilo é um porra louco,
2: entendeu?
1: Então,
2: assim,
1: inconsequente.
2: Aí, não, mas o PL foi junto com o Ciro, porque é o único nome pra derrotar o PT. Não, gente.
1: Não precisamos nos aliarmos a esse tipo de...
2: Tem Girão. Ah, o Girão não vai ganhar. Não interessa, a gente vai se manter coerente e firme com o nome que tem disponível para disputar a eleição. Pronto, acabou. O PT sempre se conduziu dessa forma. Então, o PL, se ele quer se manter vivo, se quer se manter como legenda de oposição ao petismo, tem que se comportar como tal, fiel às suas ideias, fiel aos nomes que tem para disputar a eleição. Se vai ganhar ou se vai perder, não interessa. Apresentou o nome 22.
1: Exatamente.
2: É assim que eu penso. Como cientista político.
1: E não pode ser diferente.
2: Como analista político.
1: É, não pode ser diferente, né? Você vê que. Mas então vai vir mais cortinas.
2: Você vê, o MDB, Porto Velho, vai lançar um candidato a governador. O professor Pedro Abip. Entendeu? Porque o partido tá cheirando a mofa, a naftalina, envelheceu e não renovou seus quadros. Tá tentando se renovar. Tentou se renovar com a Elma. Mas o partido não deveria lançar nome majoritário, tem que lançar. Senão,
1: time que não joga, não faz gol.
2: Time que não joga, não faz gol. E sucumbe. É. E nem sobe de categoria. É. E assim, ele vai servir para chamar a atenção dos jovens para se filiar no partido.
1: Oxigenar
2: no partidão,
1: partido.
2: Oxigenar o partido.
1: É verdade. Então você acha que vem mais cortina de fumaça? Então?
2: Vem e vai vir mais escândalo. E olha, essas últimas operações da Polícia Federal, e desde que o Lula voltou ao governo, a Polícia Federal voltou a assumir o seu protagonismo. Você vê que o presidente Lula, ele não interfere na Polícia Federal. Porque olha a quantidade de operações que está se tendo que não se tinha antes. Porque ele não interfere. Ele mesmo diz que quem tiver seu CPF que se cuide. O Lula não usa celular. E você sabe por que não usa celular. É pra
1: aliás,
2: não.
1: Aliás, ele já fala muita coisa ao vivo.
2: Ao vivo, imagina o celular se ele usasse. Então ele não usa celular. Então.
1: Agora, a última que ele falou agora é que ele não é de direita, não é? De
2: não, que ele não é
1: de apoio de esquerda.
2: Eu nunca vi o Lula como de esquerda. Eu vi ele aliado da esquerda. Porque se ele realmente fosse de esquerda, os bancos não estavam faturando como fatura no governo Lula. O juros está matando a gente.
1: Tá fechando.
2: E olha que o Lula criticava. O Lula criticava o Campos Neto no Banco Central por causa dos juros altos, botou o Galípolo lá e tá caladinho, não fala nada. Os bancos estão matando o empresário, estão matando o comerciante, estão matando. Estão matando.
1: Estão
2: matando os servidores públicos, estão matando os autônomos. Tá matando os aposentados com juros altos. Se o povo brasileiro, se o povo brasileiro tivesse vergonha, buscava um nome alternativo. Por exemplo, o ex-governador do Goiás. Qual o escândalo de corrupção que tem na gestão do governador do Goiás? Nenhum. O Caiado transformou a educação do Goiás, transformou a segurança pública no Goiás, transformou a saúde do Goiás, investiu em infraestrutura.
1: Mas
2: aí você tem todos, aí, né? Você tem os nomes periféricos como Augusto Cury, que é um médico bem intencionado, mas e tem o Renan Santos surgindo como porra louca, como voto de protesto. Mas você tem um nome de equilíbrio que poderia vir e surgir como uma terceira força, como lá atrás surgiu o nome do Macron na França.
1: É, mas se fosse para acontecer isso aqui, já tinha acontecido com o Tarcísio.
2: Mas Tarcísio não deixou o governo.
1: Não, ele foi candidato. Teria acontecido com ele.
2: Pois é, mas não é só o Tarcísio, tem o Caiado. Tem uma terceira via. O Ciro Gomes lá atrás era uma terceira via. Brizola lá atrás era uma terceira via. E as pessoas não querem. Não querem, fica nessa polarização cega, que não constrói nada. O Lula mentindo, dizendo que está fazendo alguma coisa pelo país. Olha, para mim, fazer algo pelo país não é colocar os juros tão alto como está, Disseu.
1: Não.
2: Você vai comprar um carro, paga dois carros e meio.
1: Não, você vai para ele comprar a bolsa, bolsa disso, bolsa daquilo.
2: Você vai fazer uma compra, você vai para Minha Casa Minha Vida na esperança de sair do aluguel para pagar algo que no final é seu. Como é que um trabalhador, quem ganha 10 mil, vai pagar uma parcela de 2.700 de uma casa de seu?
1: Quem ganha 10 mil, né? Mas quem ganha 10
2: mil? E quem ganha R$1.500, como é que vai pagar uma parcela de uma casa de seu?
1: Você faz. No passado, lá, entendeu? No tempo do Sarney, nós fazíamos um empréstimo no banco para comprar 10 cabeças de vaca leiteira, perdi as outras 10 que tinha e o sítio, o lote. Juro, comia tudo, perdi até a mulher.
2: Pois é.
1: Tá voltando esse tempo.
2: Tá voltando.
1: De, em vez de fomentar, de ajudar, tá no juro.
2: Tá tomando o que você tem.
1: Aí fica difícil, né?
2: Então não é fácil, meu irmão.
1: Então é o governo fazendo isso que tá fazendo, o Flávio se defendendo.
2: E aí precisa o eleitor, ele ter um olhar diferenciado para uma terceira via.
1: Mas não vai dar tempo, você acha? Porque...
2: É possível.
1: É possível.
2: É porque
1: começou
2: o Caiado não consegue se vender. Não consegue andar. Se ele andasse, quem tá andando e mostrando a realidade do Brasil é o Renan Santos.
1: É.
2: Ele tá surgindo por isso. E tá sendo um fenômeno. E pode acontecer. Já imaginou acontecer no Brasil? Eu tava analisando isso hoje.
1: Os dois fortes.
2: É, como na Colômbia, né?
1: É.
2: Que deu resultado maluco aí. Um tipo Renan Santos surgiu e ganhou a eleição, pô. Não tem base nenhuma ao partido no Congresso.
1: É, porque isso tem
2: como
1: que
2: é que ele vai governar?
1: Tem
2: que combinar com o eleitor. Vai que o Renan Santos ganha, como é que ele vai governar? Qual é a base no Congresso Nacional que ele tem? Ele vai levar um impeachment, como o Collor levou. Como a Dilma, quando perdeu a base, levou um impeachment.
1: O MDB se apresenta.
2: É. Mas e o Caiado? Não perde, porque o PSD, ele já tem uma forte presença no Congresso Nacional. Caiado já soube lidar com a Assembleia Legislativa, vai saber lidar com... entendeu? Tem que ter isso também, o eleitor tem que observar isso. Não é só eleger alguém por voto de protesto, ele tem que analisar toda uma conjuntura para depositar o seu voto na urna em determinado candidato.
1: Você acredita, só para terminar, rapidão, você não é jurista, nem eu, mas nem mãe de Iná, mas... Bolsonaro ainda pode disputar a eleição ainda esse 2026? Pode acontecer aí?
2: Não acredito.
1: Da anulação e tudo
2: isso? Eu acredito que a Michelle pode vir a substituir o Flávio na disputa ou comprar a chapa com o Caiado.
1: Ela seria vice.
2: Se o Flávio desistir.
1: Ela,
2: porém, o Flávio...
1: Mas isso é um pensamento seu, análise sua.
2: Porém, o Flávio vai de todo jeito pro segundo turno.
1: Vai de todo jeito.
2: E o bolsonarismo fica com... O clã Bolsonaro fica com capital político por conta da disputa,
1: claro,
2: né? Dessa disputa em 2018, 2022 e 2026.
1: Mas eu acho que a Michelle, ela vai disputar o Senado mesmo e é um nome forte para disputar.
2: Ela tem a eleição garantida no Distrito Federal. Isso aí eu percebi quando eu estive agora no Distrito Federal.
1: Ela se consolidou.
2: Ela se consolidou. E no Distrito Federal.
1: Independente do nome. Ela pegou uma carona no nome, mas hoje ela tem.
2: Disseu, de todos os motoristas de aplicativo que eu solicitei e andei, de todos, só dois. Foram 10 ou foram 12 corridas. apenas 2 ou 3 disseram que não votaria nela. Os outros tudinho já votam em Michele, no Distrito Federal pro Senado. É um fenômeno.
1: É. Ela meio que tem luz própria já, né?
2: Tem, eu admiro ela. Eu gosto dela.
1: É, eu acho.
2: Eu cheguei em Cuiabá, conversei com ela, ela pegou meu, eu disse, vamos fazer um selfie? Aí ela mesmo pegou meu celular e fez um selfie comigo, entendeu? Ela é bem jeitosa.
1: É por isso que eu acho que o Bruno aprendeu muito com eles lá, que o Bruno tá com esse negócio agora de pegar o celular
2: e fazer o selfie.
1: Faz. Quando ele pega, o eleitor fala, poxa, ele pegou o meu celular e fez.
2: É. Então assim, ela é bem Evita Perón. Argentina. É. Quem queria ser Evita Perón no Brasil era a Janja e não conseguiu.
1: Não, pai,
2: mas a Michele consegue.
1: Não, nós estamos indo falando aqui de política com seriedade, nomes consolidados, com condições de se eleger. Vai falar, a Janja, com todo respeito, nada com o CPF dela, mas sem chance alguma, zero, de nunca ser disputar a eleição de
2: ela
1: nada.
2: Ela não consegue se comportar como primeira-dama, né?
1: Como? Não, sem chance.
2: Ela é uma primeira-dama moderna, disseu.
1: Nada contra o CPF dela, mas politicamente falando, nós vinha falando sério. Aí você quer levar aí pra. Eu vou até encerrar a entrevista desse.
2: Ah, você vai encerrar porque já chegou ao final.
1: 12h56. É hora de almoçar já, né?
2: É, vamos almoçar lá.
1: Obrigado, professor, pela sua presença, por aceitar o convite, por estar aqui. Eu gostaria de.
2: Tô à disposição.
1: Você pode disponibilizar uma vez por semana vir aqui bater um papo.
2: É só convidado, seu. Já convida.
1: Aí, só fazer a lembrança, então o convite já fica certo. É. Pra gente vir aqui debater essas questões.
2: Só avisa a pauta antes.
1: É, não, a pauta, ó, um cara como você, um profissional como você, não tem problema de pauta.
2: Não tem,
1: não,
2: né?
1: Tem, de jeito, do jeito que der aqui você consegue destrinchar.
2: É porque a gente estuda, né? Pesquisa, procura.
1: Já vivi isso, muito, né? Você já acompanhou muito isso aí.
2: Desde 16 anos.
1: Desde 16
2: fazendo anos. Eleição.
1: É, né?
2: Então, você, assim.
1: Lá na Paraíba. O que mudou lá? Já teve a mudança?
2: O que acontece? Qual é a diferença entre Paraíba e Rondônia? É, por um estado de quase 500 anos, colonização sofreu a primeira.
1: Claro.
2: Então, você já tem grupos políticos e famílias e oligarquias definidas. Rondônia está em formação. Você vê. Waldir Raup e Maria Raup deixou quem na política?
1: Nada, né? O ciclo terminou sem deixar ninguém, né?
2: Ivo e Hereditário Cassol. Hereditário deixou Ivo, mas e o Ivo? Deixou quem na política?
1: É.
2: Como herdeiro. Né? Aí você vai pra Carlinho Camussa, ele deixou quem? Mauro Nazif.
1: É.
2: Expedito Júnior.
1: Tentou fazer com o Neto.
2: Tá tentando ainda com o Neto, com essa disputa a governo.
1: É.
2: Concorda? Confúcio Moura. Marco Rocha. Bianco. Jorge Teixeira.
1: É.
2: Gerônimo Santana.
1: Ângelo
2: Angelim. Foi quem governou o estado. Tomás Correia. Orestes Muniz.
1: É verdade.
2: Você não tem. Aí você vai pro Pará. A família Barbalho.
1: É, tá lá sempre.
2: Os Gomes no Ceará. Na Paraíba, os Cunha Lima. É.
1: Manaus tinha muito também o que
2: tem o amazonino, mas tem o Brizola tem a família ainda, entendeu? Então você tem aqui em Rondônia ainda está em formação.
1: Esse povo é igual um pé de cara que encosta nele esse espinho, é igual um pé de que não dá sombra
2: assim,
1: pra ninguém, o quê?
2: E aí você tem Paulo Moraes, deixou o filho.
1: É, tá aí, tá avançando, né? É, assim,
2: aí você
1: assim
2: tem
1: como o Carlão vem deixando.
2: Você tem Aparício. Você tem Aparício. Tem o Carlão com o Jean e com o Márcio Oliveira dando sequência. Você tem um ou outro caso,
1: é verdade.
2: É, você tem um ou outro caso. Porém, não consegue chegar ao cargo majoritário. Como chega os Barbalho, como chega os Cunha Lima, na Paraíba.
1: Dá tempo. Esses meninos, eu digo meninos.
2: Os Viana no Acre, que acha que se acabou, eu acredito que agora eles se reinventam nessa eleição.
1: É, eu digo que aqui em Rondônia, esses meninos aí, Paulo, o Léo Moraes, a Mariana, o Maurício, eles ainda têm tempo de governar em Rondônia, de ser senadores. Só levar a coisa direitinho que vai dar certo.
2: É.
1: Dá tempo ainda.
2: Mas você vê, então essa é a diferença de um estado consolidado para um estado novo.
1: Obrigado, professor.
2: Tamo junto.
1: Voltamos aqui na próxima semana falarmos mais
2: sobre
1: política. Um abraço.
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1: Oi, tudo bem com você? Mais uma edição do Hits da Tarde chegando no seu rádio. É Luciana Kester chegando por aqui nesta quinta-feira para fazer companhia para você. Se você estava jururu, aumenta o volume do seu som, porque só estamos começando. Muita coisa boa vai rolar por aqui no Hits da Tarde desta quinta-feira, né? Pega o telefone e participa comigo, 996080800. Este é o número do nosso WhatsApp para sua participação nesta quinta-feira maravilhosa. Tudo de bom? Vem comigo até às 5. Esse é o Hits da Tarde no seu rádio.
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0: Primeiro intervalo de hoje chegando no Hits da Tarde. Vamos juntos até às 5 horas da tarde fazendo o melhor aqui na programação. Vou fazer a primeira pausa, daqui a pouquinho estou de volta com mais música pra vocês. Fica aí.
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também para Jaqueline na sintonia, Simone também aqui conosco todos os dias ligado programação do Riz da Tarde e também nos demais programas aqui da Rede Antena FM, né? Somos mais de 10

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0: Os intervalos por aqui são bem rápidos para você não perder nenhum detalhe da nossa programação. Coisa boa, hein? Que delícia de verdade estar contigo nas nossas tardes. Sempre encontro marcado a partir das 2 horas e durante 3 horas a gente curte bastante. Para todas as emissoras da Rede Antena FM, estamos ao vivo. Então vem comigo, WhatsApp, você já sabe, 996080800. Quero a sua sintonia, quero a sua participação, sua vibração para deixar as tardes ainda mais animadas. Por isso, mais uma sequência de música chegando para você.
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6: 13:01.
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0: Dando sequência em nossa programação desta quarta-feira. Aumenta o volume, vem comigo até às 5 horas, a gente tá juntinho por aqui. Quem tá por aqui também, deixa eu mandar um recadinho aqui, a Nilma do São Marcos, ligada com a gente em Cacoal. Também a Sheila, ligadinha. O Marcos, também sempre na sintonia. Deixa eu ver mais quem é aqui. O Evanildo Kiel, boa tarde pra você. Na sintonia, o Carlão também. Ah, Dona Eliene, oi Dona Eliene, boa tarde pra senhora. Ah, quem não perde um programa também é a Aldenice Marcos em Ministro Andreasa. O pessoal mandando mensagem aqui, choveu, né? A Sônia mandou mensagem que choveu também, lá onde ela mora, legal, né? Acho que choveu de modo geral por alguns locais aqui, depois chegou o frio. Na verdade, acredito que era isso que faltava. Era a chuvinha e depois o frio, né? É isso. Falaram que ia chegar uma frente fria e realmente chegou a frente fria. Participa com a gente, 996080800, é o nosso WhatsApp. Daqui a pouquinho vou mandar mais recadinho por aqui também, tá? E claro, né? Quero muita participação. Daqui a pouquinho vou falar sobre festival gastronômico, aonde vai acontecer, e também a etapa do motocross que vai ter, né, nessa a próxima rodada, né, nesse final de semana. Vou trazer essa informação para vocês também, tá? Mas claro, continue ligado na sintonia. Daqui a pouquinho eu trago interação para vocês.
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Essa é a maior rede de rádios em Rondônia, desejando a você uma quinta-feira perfeita. Boa tarde. A gente está agendada para a próxima quarta-feira, dia 1º, uma sessão de debates temáticos do Senado Federal para discutir a proposta de emenda à Constituição, a PEC 221/2019, que prevê o fim da escala de trabalho 6x1. O objetivo é analisar os impactos sociais, econômicos e produtivos da redução da jornada de trabalho no país. A PEC aprovada pela Câmara dos Deputados em 27 de maio reduz a jornada semanal de trabalho de 44 horas para 40, garante 2 dias de descanso por semana e prevê uma implementação.

0: implementação gradual das mudanças ao longo de 14 meses. O texto ainda será apreciado pelos senadores. A sessão temática atende ao requerimento aprovado pelo plenário em 27 de maio. O pedido foi apresentado pelos líderes dos blocos parlamentares Aliança, senador Dr. Irã, do PP de Roraima, Vanguarda, senador Wellington Fagundes, do PL do Mato Grosso, pelo Brasil, senador Everton, do PDT do Maranhão, e Democracia, senadora professora Dorinha Seabra, do União de Tocantins. Na justificativa, os parlamentares defendem uma ampla discussão sobre o tema, destacando que a iniciativa contribuirá para ampliar a compreensão dos impactos de uma eventual mudança constitucional. Segundo eles, o debate poderá subsidiar o parlamento na construção de soluções equilibradas, socialmente responsáveis e economicamente sustentáveis para o mercado de trabalho brasileiro. Tem muita gente que está pedindo aí a escala 6x1, né? Tem muita pessoa, muita gente que é a favor e muitos também são contra. E você aí em casa? Você que está ouvindo a Antena FM, você é contra ou é a favor da escala 6x1? Não é só elaborar um projeto e querer aprová-lo e não saber também das consequências, né? Então, para isso tem essa apreciação, né? Pois é. 996-08-0800.
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5: 5:30. 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
1: 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Maravilha, o melhor da programação sertaneja no seu rádio. Tudo de bom pra você nesta quinta-feira. Boa tarde, Rondônia. Boa tarde, nosso Brasilzão. Pois é, né? Abraço aqui ao James, a minha Patrícia, a Williane, a Adneia, a Maísa, a Leidiane Maciel, o Anderson também tá com a gente, o Renan, o Marilson, o Bielzinho, tem também o Leandro, o Paulo André, a Aline, o Atilson, a Milene, o Júnior Max, também o Alexandre, o Adilson, esse aqui é o Adilson, tem o Adilson e tem o Atilson, é o Adilson, o Diego Novaes, a Aline Dias também tá com a gente, a Andressa Coimbra, quem mais tá com a gente, a Ana Zuqueto, também a Cíntia, a Tainá e a Sueli, falando em Sueli, a Sueli Ribeiro, né, a Sueli Ribeiro tá na linha 14 em Urupá, Keila tá em Alvorada, obrigado, também a Rosilda tá em Porto Velho, o Fernando tá em Pimenta Bueno. Alô, Fernando, abraço pra você e boa tarde também, tá? Bora curtir?
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3: Antena, 6:01.
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0: Claro que é muita música boa na sua programação. Já voltamos aí do bloco comercial. Vamos para esse musical que está imperdível. 996080800. Acesse também rede@fm.com.br. É aqui na nossa programação. Você deixa aí o seu recado e eu vou anotando aqui, tá? Eu vou anotando aqui para mandar o seu alô especial na sua quinta-feira. 996080800. Boa tarde para você. Muito obrigado pela sintonia.
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